O nosso louvor só pode e só existe porque é o Senhor quem nos convida a louvar. A palavra do Senhor diz no Salmo 95: vinde, vinde, cantemos ao Senhor com júbilo, celebremos o rochedo da nossa salvação. Saiamos ao seu encontro com ações de graça, vitoriemo-lo com salmos. Porque o Senhor é o Deus supremo, é o grande rei acima de todos os deuses. Nas suas mãos estão as profundezas da terra e as alturas dos montes lhe pertencem. Pois dele é o mar, ele o fez, obra de suas mãos os continentes. Vinde, adoremos, prostremo-nos, ajoelhemo-nos diante do Senhor que nos criou. Ele é o nosso Deus e nós, povo do seu pasto e ovelhas de sua mão. Amém.

Amado Senhor, Deus Trino, honra e glória ao teu excelso nome. Nossa gratidão é a resposta humilde e alegre por toda a criação. Nossa gratidão está no teu nome, que se traduz como Deus conosco. Nossa gratidão não tem medida quando olhamos a obra do teu Filho na cruz. Nossa gratidão está na presença ativa, real e soberana do Espírito Santo, lado a lado, face a face, nas horas tristes e nas horas festivas. Continue, Senhor, oferecendo a mão santa, segura e carinhosa, dia após dia, porque os tropeços são muitos. Continue, Senhor, segurando nossas mãos, porque é neste momento que teus filhos sentem-se protegidos e confortados, ainda que estejam trilhando pelo vale da sombra da dor. Sabemos, Senhor, que o nosso caminho vislumbra a estatura do varão perfeito, do corpo glorificado, incorruptível, das delícias da comunhão celestial. Mas até lá, Senhor, continue trazendo o pão diário, as porções de perdão, para que refeitos, sarados e felizes, continuemos a tua obra. Em nome dele e por ele, nosso Senhor Jesus.

É maravilhoso saber que desde a criação, Deus usou seus servos para falar da sua glória, da sua grandeza, e continuará usando até a volta do Senhor Jesus Cristo. E o Salmo 19 nos fala algo maravilhoso, que não é somente aqui na terra que nós falaremos da grandeza do Senhor. Os céus proclamam a glória de Deus e o firmamento anuncia as obras das suas mãos. Amém.

0: Digno é o Cordeiro que foi morto de receber o poder, riqueza e sabedoria e força, e honra e glória e louvor.
1: Aquele que está sentado no trono e ao Cordeiro, seja o louvor, a honra e a glória e o domínio pelos séculos dos séculos. Amém.
2: O Senhor te abençoe e te guarde. O Senhor faça resplandecer o rosto sobre ti e tenha misericórdia de ti. O Senhor sobre ti levante o rosto e te dê a paz. E que a bênção de Deus Pai, Criador dos céus e da terra e da boa música, que a bênção de Deus Filho, nosso Salvador e nosso Senhor, e que a bênção de Deus Espírito Santo, nosso Consolador, Encorajador, venha, venha e permaneça até o fim. Amém, amém e amém.

Eu sou a rosa de Sarum, o lírio dos vales. Qual o lírio entre os espinhos, tal é a minha querida entre as donzelas. Qual a macieira entre as árvores do bosque, tal é o meu amado entre os jovens. Desejo muito a sua sombra e debaixo dela me assento. E o seu fruto é doce ao meu paladar. Leva-me à sala do banquete e o seu estandarte sobre mim é o amor. Sustentai-me com passas, confortai-me com maçãs, pois desfaleço de amor. A sua mão esquerda esteja debaixo da minha cabeça e a direita me abrace. Conjuro-vos, ó filhas de Jerusalém, pelas gazelas e servas do campo, que não acordeis, nem desperteis o amor, até que este o queira. Ouço a voz do meu amado, ei-lo aí, galgando os montes, pulando sobre os outeiros. O meu amado é semelhante ao gamo, ou ao filho da gazela. Eis que está detrás da nossa parede, olhando pelas janelas, espreitando pelas grades. O meu amado fala e me diz: levanta-te, querida minha, formosa minha, e vem. Porque eis que passou o inverno, cessou a chuva e se foi. Apareceram as flores na terra, chegou o tempo de cantarem as aves. Cantares 2, de 1 a 12.

estou plenamente certo de que aquele que começou boa obra em vós há de completá-la até o dia de Cristo Jesus. Aliás, é justo que eu assim pense de todos vós, porque vos trago no coração, seja nas minhas algemas, seja na defesa e confirmação do Evangelho, pois todos sois participantes da graça comigo. Pois minha testemunha é Deus da saudade que tenho de todos vós, na terna misericórdia de Cristo Jesus. E também faço essa oração que o vosso amor aumente mais e mais, em pleno conhecimento e toda percepção, para provardes as coisas excelentes e serdes sinceros e inculpáveis para o dia de Cristo, cheios do fruto da justiça, a qual é mediante Jesus Cristo, para a glória e louvor de Deus. Filipenses 1, 6 a 11.

0: Nos alegramos na tua presença, Senhor Deus. Te louvamos nessa noite por tão grande salvação, por tudo que o Senhor tem feito por nós, pela maravilha que é ser resgatado no sangue de Jesus Cristo. Te adoramos nessa noite por isso, Pai. Somos gratos, eternamente gratos, pelas promessas verdadeiras que o Senhor faz na nossa vida. E te oramos em nome de Jesus. Amém, Senhor. Amém.
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Alegrai-vos sempre no Senhor. Outra vez digo, alegrai-vos. Seja a vossa moderação conhecida de todos os homens. Perto está o Senhor. Não andeis ansiosos de coisa alguma. Em tudo, porém, sejam conhecidas diante de Deus as vossas petições, pela oração, pela súplica, com ações de graça. E a paz de Deus, que excede todo o entendimento, guardará o vosso coração e a vossa mente em Cristo Jesus. Finalmente, irmãos, tudo o que é verdadeiro, tudo o que é respeitável, tudo o que é justo, tudo o que é puro, tudo o que é amável, tudo o que é de boa fama, se alguma virtude há e se algum louvor existe, seja isso o que ocupe o vosso pensamento. O que também aprendestes e recebestes e ouvistes e vistes em mim, isso praticai, e o Deus da paz será convosco. Filipenses 4, 4 a 9.

olha para mim, Deus. Eu preciso do teu olhar, Senhor.

posso deixar que o Senhor passe sem que o Senhor me perceba, Deus. Como aquela mulher do fluxo de sangue que ousou tocar em tuas vestes. Como Zaqueu que ousou.

Chamamos Jesus. Chamamos, chamamos.

Mas nós que somos fortes, devemos suportar as fraquezas dos fracos e não agradar a nós mesmos. Portanto, cada um de nós agrade ao seu próximo no que é bom para edificação, porque também Cristo não agradou a si mesmo. Mas como está escrito, sobre mim cairão as injúrias do que te injuriava. Porque tudo o que dantes foi escrito para nosso ensino foi escrito para que pela paciência e consolação das Escrituras tenhamos esperança. Ora, o Deus de paciência e consolação vos conceda o mesmo sentimento, uns para com os outros, segundo Cristo Jesus, para que concordes a uma boca, glorifiqueis ao Deus e Pai de nosso Senhor Jesus Cristo. Portanto, recebei-vos uns aos outros, como também Cristo nos recebeu, para a glória de Deus. Digo, pois, que Jesus Cristo foi ministro da circuncisão, por causa da verdade de Deus, para que confirmasse as promessas feitas ao Pai, e para que os gentios glorifiquem a Deus pela sua misericórdia, como está escrito: portanto, eu te louvarei entre os gentios e cantarei teu nome. E outra vez diz: alegrai-vos, gentios, com seu povo. E outra vez: louvai ao Senhor todos os gentios e celebrai-o todos os povos. Outra vez diz Isaías: uma raiz em Jessé haverá, e naquela que se levantar para reger os gentios esperarão. Ora, o Deus de esperança vos encha de todo gozo e paz em crença.

Se teu irmão pecar contra ti, vai, repreende-o entre ti e ele só. Se ele te ouvir, ganhaste a teu irmão. Se, porém, não te ouvir, toma ainda contigo uma ou duas pessoas, para que pelo depoimento de duas ou três testemunhas, toda a palavra se estabeleça. E se ele não os atender, dize-o à igreja. E se recusar ouvir, também a igreja considera-o como gentil e publicano. Em verdade vos digo que tudo o que ligardes na terra será ligado nos céus, e tudo o que desligardes na terra terá sido desligado nos céus. Em verdade também vos digo que se dois dentre vós sobre a terra concordarem a respeito de qualquer coisa que porventura pedirem, ser-lhe-á concedida por meu Pai que está nos céus. Porque onde estiverem dois ou três reunidos em meu nome, ali estou no meio deles. Então Pedro, aproximando-se, perguntou: Senhor, até quantas vezes meu irmão pecará contra mim e eu lhe perdoe? Até sete vezes? Respondeu-lhe Jesus: Não te digo que até sete vezes, mas até 70 vezes 7. Mateus 18, 15 a 22.

para que sejamos adoradores. Bom é estarmos a todo momento recebendo de Ti. Bom é Te louvar. A única palavra, Senhor, dos nossos lábios conseguem expressar o que sentimos é que Tu és maravilhoso, ó Rei.

nas nossas vidas. Nós te adoramos. Teu reino, teu governo e teu propósito para nós. Maravilhoso és, ó Rei do Universo.

0: é fácil ser feliz.
1: Porque Deus amou ao mundo de tal maneira que deu o seu Filho unigênito, para que todo o que nele crê não pereça, mas tenha a vida eterna. João 3,16.
0: O amor de Jesus por nós é o maior amor do mundo inteiro. Já viu um amigo que faz de tudo pelo outro amigo? O amor de Jesus é ainda maior que o amor dos amigos. Você já viu um namorado que ama demais a namorada? O amor de Jesus por nós é ainda maior que o amor dos namorados. Você já viu uma praia? Saiba que o amor de Deus é ainda maior que a soma de grãos de areia do mundo todo. Que amor! Você não acha que somos amados demais? Temos a mamãe, o papai, a vovó, o vovô e muitas outras pessoas que nos amam muito e querem nosso bem. E ainda por cima, o amor de Jesus é maior que todo o amor da Terra. Realmente, temos muitos motivos para ser felizes. Você não acha?
1: Senhor Deus, obrigado por saber que sou amado com o maior amor do mundo.

0: confiai no Senhor perpetuamente, porque o Senhor Deus é uma rocha eterna, porque Ele abate os que habitam no alto, na cidade elevada, abate-a, humilha até a terra e até o pó. O pé a pisará, os pés dos aflitos e os passos dos pobres. A vereda do justo é plana. Tu que és justo, aplanas a vereda do justo. Também através dos seus juízos, Senhor, te esperamos. No teu nome e na tua memória está o desejo da nossa alma. Com minha alma suspiro de noite por ti, e com meu espírito dentro em mim, eu te procuro diligentemente. Porque quando os teus juízos reinam na terra, os moradores do mundo aprendem justiça. Ainda que se mostre a favor ao perverso, nem por isso aprende a justiça. Até na terra da retidão ele comete a iniquidade e não atenta para a majestade do Senhor. Senhor, a tua mão está levantada, mas nem por isso a veem. Porém verão o teu zelo pelo povo e se envergonharão, e o teu furor por causa dos teus adversários, que os consuma. Senhor, concede-nos a paz, porque todas as nossas obras tu a fazes por nós. Isaías 26, 4 a 12.
1: O que eu faço é para ti, Senhor. A tua presença é o meu prazer, Deus.

0: porque em esperança somos salvos. Ora, a esperança que se vê não é esperança, porque o que alguém vê, como esperará? Mas se esperamos o que não vemos, com paciência esperamos. E da maneira também, o Espírito ajuda nossas fraquezas, porque não sabemos o que havemos de pedir como convém. Mas o mesmo Espírito intercede por nós com gemidos inexprimíveis. E aquele que examina os corações sabe qual é a intenção do Espírito. E é ele que, segundo Deus, intercede pelos santos. E sabemos que todas as coisas contribuem juntamente para o bem daqueles que amam a Deus, daqueles que são chamados por seu decreto. Romanos, capítulo 8, 24 a 28.
1: Ouve, ó Deus, a minha súplica, atende a minha oração. Desde os confins da terra, clamo por ti, no abatimento do meu coração. Leva-me para a rocha, que é demais para mim, pois tu me tens sido refúgio e torre forte contra o inimigo. Assista eu no teu tabernáculo para sempre. No esconderijo das suas asas eu me abrigo, pois ouviste, ó Deus, os meus votos e me deste a herança dos que temem o teu nome. Dias sobre dias acrescentas ao rei durante os seus anos, gerações após gerações. Permaneça para sempre diante de Deus. Concede-lhe que bondade e a fidelidade o preservem. Assim salmodiarei o teu nome para sempre, para cumprir dia após dia os meus votos. Salmo 61.

Deus. Eu não sei o que seria de minha vida sem irmãos e irmãs. Eu olho aqui os rostos e reconheço a muitos. E eu não sei o que eu faria, o que seria da minha vida e ministério, se não fosse as pessoas. E a prioridade de um ministério deve ser esta, irmãos: as vidas, os irmãos, os amigos, as pessoas que você vai caminhando pela vida fora. Eu louvo a Deus pela vida do João Batista, nosso maestro. Eu queria que os irmãos dessem uma salva de palmas para ele. Irmãos, o Batista toca comigo há 35 anos. Aquele solo do Ensina-me, foi ele que fez. E nós dissemos para ele: Batista, você vai fazer de novo no DVD, viu? Já se passaram 20 anos que nós gravamos esse disco, mas você fez o solo, e eu louvo a Deus por você, por cada um desses músicos. Ali tem o Daniel, lá tem outro Daniel na percussão. Ali tem o Gilberto, o Giba, o Alexandre, Vieira. Tem o Simon, lá tem o Samuel, querido, que começou a ministrar do meu ladinho. Quando o pai dele deu um tecladinho bem pequenininho para ele, ele ficava do meu lado, do piano, tocando. E hoje ele continua do meu lado. Obrigado, Samuel. O Beck, Eduardo Flor, Carmélia, Adelei, que são os Becks do nosso ministério. E todo esse coral reunido aqui, eu quero louvar a Deus. Eu não sei o que seria da minha vida sem irmãos e irmãs.

E se o meu povo, que se chama pelo meu nome, se humilhar e orar e buscar a minha face e se converter dos seus maus caminhos, então eu ouvirei dos céus e perdoarei os seus pecados e sararei a sua terra. Agora estarão abertos os meus olhos e atentos os meus ouvidos à oração deste lugar, porque agora escolhi e santifiquei esta casa para que o meu nome esteja nela perpetuamente, e nela estarão fixos os meus olhos e o meu coração todos os dias. E quanto a ti, se andares diante de mim, como andou Davi teu pai, e fizeres conforme a tudo que te ordenei, e guardares os meus estatutos e os meus juízos, também confirmarei o trono do meu reino, conforme a aliança que fiz com Davi teu pai, dizendo: não te faltará sucessor que domine em Israel. Porém, se vos desviardes e deixardes os meus estatutos e os meus mandamentos que vos tenho proposto, e fordes e servirdes a outros deuses e vos prostrardes a eles,

eles. Então os arrancarei da minha terra, que lhes dei, e lançarei da minha presença esta casa, que consagrei ao meu nome, e farei com que seja por provérbio e motejo entre todos os povos. E desta casa que é tão exaltada, qualquer que passar por ela se espantará e dirá: por que fez o Senhor assim com esta terra e com esta casa? E dirão: porque deixaram ao Senhor Deus de seus pais, que os tirou da terra do Egito, e se deram a outros deuses, e se prostraram a eles, e os serviram. Por isso, ele trouxe sobre eles todo este mal. Segundo Crônicas 7, 14 a 22.

0: Certamente suave é a luz e agradável é aos olhos ver o sol. Porém, se o homem viver muitos anos e em todos eles se alegrar, também se deve lembrar dos dias das trevas, porque hão de ser muitos. Tudo quando sucede é vaidade. Alegra-te, jovem, na tua mocidade, e recreie-se o teu coração nos dias da tua mocidade, e anda pelos caminhos do teu coração e pela vista dos teus olhos. Sabe, porém, que por todas estas coisas se trará Deus a juízo. Afasta, pois, a ira do teu coração e remove da tua carne o mal, porque a adolescência e a juventude são vaidade. Eclesiastes 11, 7 a 10.
1: Se o Senhor não edificar a casa, em vão trabalham os que a edificam. Se o Senhor não guardar a cidade, em vão vigia a sentinela. Inútil vos será levantar de madrugada, repousar tarde, comer o pão que penosamente granjeastes. Aos seus amados ele o dá, enquanto dorme. Herança do Senhor são os filhos, o fruto do ventre, seu galardão. Como flechas na mão do guerreiro, assim os filhos da mocidade. Feliz o homem que enche deles a sua aljava, não será envergonhado quando pleitear com os inimigos à porta. Salmo 127.

Jesus um dia prometeu voltar. Prometeu o céu, a vida eterna a quem o buscar. Mas para estar lá é preciso preparo. Você está pronto para com ele encontrar? Ele não vai tardar. Breve, muito, muito breve, ele vai voltar. Agora, amigo, é hora de decisão. Você e eu devemos nos preparar. Ah, Senhor, queremos tocá-lo, senti-lo, vê-lo no lar.

lança o teu pão sobre as águas, porque depois de muitos dias o acharás. Reparte com 7 e ainda até com 8, porque não sabes que mal haverá sobre a terra. Estando as nuvens cheias, derramará a chuva sobre a terra, e caindo a árvore para o sul ou para o norte, no lugar em que a árvore cair, ali ficará. Quem observa o vento nunca semeará, e o que olha para as nuvens nunca cegará. Assim como tu não sabes qual o caminho do vento, nem como se formam os ossos no ventre da mulher grávida, assim também não sabes as obras de Deus que faz todas as coisas. Eclesiastes 11, versículo 1.

O Senhor tem chamado uma geração de adoradores, um povo com um coração aberto que entoa um cântico que glorifica o Senhor Jesus. Um povo que, em meio à adoração, entrará nas regiões celestiais, manifestará o poder do Espírito Santo e demonstrará ao mundo que Jesus Cristo é o Senhor Jesus.

ser forte e corajoso, porque tu farás este povo herdar a terra que, sob juramento, prometi dar a seus pais. Tão somente ser forte e muito corajoso, para teres o cuidado de fazer segundo toda a lei que meu servo Moisés te ordenou. Dela não te desvies nem para a direita, nem para a esquerda, para que sejas bem-sucedido por onde quer que andares. Não cesses de falar desse livro da lei. Antes, medita nele dia e noite, para que tenhas cuidado de fazer segundo tudo quanto nele está escrito. Então farás prosperar o teu caminho e serás bem-sucedido. Não te mandei eu ser forte e corajoso? Não temas e nem te espantes, porque o Senhor teu Deus é contigo por onde quer que andares. Josué 1, 6 a 9.

para com o benigno, benigno te mostrarás. Com o íntegro, também íntegro. Com o puro, puro te mostrarás. Com o perverso, inflexível. Porque tu salvas o povo humilde, mas os olhos altivos tu o abates. Porque fazes resplandecer a minha lâmpada. Senhor meu Deus, derrama luz nas minhas trevas. Pois contigo desbarato exércitos, com o meu Deus salto muralhas. O caminho de Deus é perfeito, a palavra do Senhor é provada. Ele é escudo para todos os que nele se refugiam. Salmo 18, 25 a 30.

pelo pão de cada dia. Obrigado pela solidariedade das pessoas de bom senso nesse mundo conturbado por tantas guerras.

Vendo Jesus as multidões, subiu ao monte, e como se assentasse, aproximaram-se os seus discípulos. E ele passou a ensiná-los, dizendo: Bem-aventurados humildes de espírito, porque deles é o reino dos céus. Bem-aventurados os que choram, porque serão consolados. Bem-aventurados os mansos, porque herdarão a terra. Bem-aventurados que têm fome e sede de justiça, porque serão fartos. Bem-aventurados os misericordiosos, porque alcançarão misericórdia. Bem-aventurados os limpos de coração, porque verão a Deus. Bem-aventurados os pacificadores, porque serão chamados filhos de Deus. Bem-aventurados os perseguidos por causa da justiça, porque deles é o reino dos céus. Bem-aventurados sois quando por minha causa vos injuriarem e vos perseguirem e mentindo disserem todo o mal contra vós. Alegrai-vos e exultai, porque é grande o vosso galardão nos céus, pois assim perseguiram os profetas que viveram antes de vós. Mateus 5, 1 a 12.

Mas vós, irmãos, não estáis em trevas, para que esse dia, como ladrão, vos apanhe de surpresa. Porquanto vós todos sois filhos da luz e filhos do dia. Nós não somos da noite nem das trevas. Assim, pois, não durmamos como os demais. Pelo contrário, vigiemos e sejamos sóbrios. Ora, os que dormem, dormem de noite, e os que se embriagam, é de noite que se embriagam. Nós, porém, que somos do dia, sejamos sóbrios, revestindo-nos da couraça da fé e do amor, e tomando como capacete a esperança da salvação. Porque Deus não nos destinou para a ira, mas para alcançar a salvação mediante nosso Senhor Jesus Cristo, que morreu por nós, para que quer vigiemos, quer durmamos, vivamos em união com Ele. Consolai-vos, pois, uns aos outros e edificai-vos reciprocamente, como também estáis fazendo. Tessalonicenses 5, 4 a 11.

de amor, amigo de todos os momentos, refúgio constante, pela suprema paz que concedes ao pecador que te aceita como Senhor de sua vida, pelo viver cotidiano e mais que tudo, Senhor, eu te louvarei pela alegria da certeza de salvação que tu mesmo otorgas

Não vos prendais a um jugo desigual com os infiéis. Porque a sociedade tem justiça com a injustiça? E que comunhão tem a luz com as trevas? E que concórdia há entre Cristo e Belial? Ou que parte tem o fiel com o infiel? E que consenso tem o templo de Deus com os ídolos? Porque vós sois o templo de Deus vivente, como Deus disse: nele habitarei e entre eles andarei, e eu serei o seu Deus e eles serão o meu povo. Por isso, sai do meio deles e apartai-vos, diz o Senhor, e não toqueis nada imundo, e eu vos receberei, e eu serei para vós pai, e vós sereis para mim filhos e filhas, diz o Senhor Todo-Poderoso. 2 Coríntios 6, versículo 14 a 18.

coisa linda de Deus. Glória a Deus. Você acredita nisso? Então cante mais forte.

Eu sou a rosa de Sarum, o lírio dos vales. Qual o lírio entre os espinhos, tal é a minha querida entre as donzelas. Qual a macieira entre as árvores do bosque, tal é o meu amado entre os jovens. Desejo muito a sua sombra e debaixo dela me assento. E o seu fruto é doce ao meu paladar. Leva-me à sala do banquete e o seu estandarte sobre mim é o amor. Sustentai-me com passas, confortai-me com maçãs, pois desfaleço de amor. A sua mão esquerda esteja debaixo da minha cabeça e a direita me abrace. Conjuro-vos, ó filhas de Jerusalém, pelas gazelas e servas do campo, que não acordeis nem desperteis o amor até que este o queira. Ouço a voz do meu amado, ei-lo aí galgando os montes, pulando sobre os outeiros. O meu amado é semelhante ao gamo ou ao filho da gazela. Eis que está detrás da nossa parede, olhando pelas janelas, espreitando pelas grades. O meu amado fala e me diz: levanta-te, querida minha, formosa minha, e vem. Porque eis que passou o inverno, cessou a chuva e se foi. Apareceram as flores na terra, chegou o tempo de cantarem as aves. Cantares 2, de 1 a 12.

queria convidar você a abrir a sua Bíblia em Gênesis, capítulo 2. A gente vai ler versículo 15. Começar em Gênesis, capítulo 2, 15, depois vamos ver outros textos também. Mas agora Gênesis, capítulo 2, versículo 15. Diz assim: e o Senhor Deus tomou o homem e o colocou no jardim do Éden para que o homem o cultivasse e guardasse. O Senhor Deus tomou o homem e o colocou no jardim do Éden para que o homem o cultivasse e guardasse. Obrigado, Senhor, por tudo que o Senhor já fez nesse dia. E pedimos que nessa noite o Senhor complete a Tua obra em nós, falando também conosco, em nome de Jesus. Amém. Sexta-feira que vem é feriado. Dia do que mesmo, irmãos? Dia do trabalho. Quem é que gosta de trabalhar? Quem é que não gosta? Não foi uma boa o pastor auxiliar, né? Mas muito bem. Mas você sabe que tem gente que vê o trabalho como um suplício. Vê o trabalho como um fardo, como um mal necessário. Alguns, inclusive, entendem que o trabalho veio como consequência do pecado. Um dia, um irmão chegou para mim e disse assim: pastor, cadê aquele versículo que fala que o pecado, depois do pecado chegou o trabalho é resultado do pecado? Eu falei: irmão, não tem esse versículo na Bíblia não, irmão. Porque o trabalho foi instituído antes da queda. Antes do homem pecar, antes do homem cair, o homem já foi colocado no jardim do Éden para trabalhar. Aqui, Gênesis 2:15, antes do capítulo 3, que é o capítulo da queda, o homem já estava posto aqui no seu posto. Ele deveria cuidar do jardim, lavrar o jardim, tomar conta desse jardim. O que veio depois do pecado não foi o trabalho. O que veio depois do pecado foi o sofrimento no trabalho. Porque aí, se você for para o capítulo 3, você vai ver, depois da queda, Deus dizendo a Adão e Eva. Deus diz assim, capítulo 3, verso 17 ao 18: por que destes ouvidos à voz da tua mulher e comeste da árvore da qual te ordenei, não comerás dela? Maldita é a terra por tua causa, com sofrimento, comerás dela todos os dias da tua vida, ela te produzirá espinhos e ervas daninhas, ou abrolhos. Quais têm sido os espinhos, as ervas daninhas, os abrolhos no teu trabalho? Porque se tem, está tudo certo. Agora, depois da queda, não é só trabalho, é trabalho com sofrer, é trabalho com espinhos, é trabalho com abrolhos, é trabalho com luta. É trabalho com sofrimento, é trabalho com aborrecimentos, é trabalho com labuta. Trabalho se torna quase sinônimo de labuta. Mas a pergunta, irmãos, é: o que mais a Bíblia fala sobre trabalho para que a gente não veja o nosso trabalho? Apesar de todas as dores, sofreres, dificuldades, desafios, de sabores, apenas como luta e labuta. Teu trabalho é uma expressão da imagem de Deus em você.

0: Quando você trabalha bem, quando você trabalha diligente, a imagem de Deus aparece em você. Por quê? Porque o primeiro a aparecer trabalhando na Bíblia não foi Adão. O primeiro a aparecer trabalhando na Bíblia foi quem? Deus. Capítulo 1 do Gênesis, o primeiro capítulo da Bíblia, o que, que relata? Deus fazendo a sua obra, nos seus 6 dias da criação, Deus trabalhando, trabalhando ordenado, trabalhando planejado, trabalhando bem, em cada dia ele termina o trabalho, a cota do dia, ele tem um planejamento, ele sabe o que fazer primeiro, o que fazer depois, ele não cria primeiro as plantas, depois vai pensar, esqueci da luz. Impressionante como gente que trabalha assim em construção, eles fazem uma coisa, depois vai lembrar, puxa, esqueci da outra. A outra tinha que vir primeiro. Mas Deus não. Deus primeiro cria a luz, depois ele vai criar as plantas. Depois ele vai criar os animais que se alimentariam das plantas. Depois que está tudo criado, é que ele faz o homem. Então ele faz com amor. Ele faz com planejamento, ele faz com entendimento, ele faz com sabedoria. E aí no capítulo 2, é dito assim no versículo 1, assim foram concluídos os céus e a terra com todos os seus elementos, não faltou nada. Deus entregou a obra completa, não pediu prorrogação de prazo, não disse que o que faltava viria depois, não, terminou completo, no prazo. No 7º dia, Deus já havia completado a obra que fizera. Nesse dia, ele descansou de toda a sua obra. Pôde descansar, porque completou o que planejara fazer. Então, primeiro a trabalhar foi Deus. Quando Deus coloca Adão lá no Jardim do Éden para trabalhar, ele não coloca Adão para trabalhar para ele. Ele coloca Adão para trabalhar com ele. E como ele? Deus não faz de Adão um empregado. Eu criei tudo isso daqui. E você agora é meu servo, você é meu empregado, você vai trabalhar para mim. Não, Deus não foi o primeiro opressor da história. Deus trata Adão como um filho. Olha, você vai trabalhar porque eu vou te dar o privilégio de você participar comigo no desenvolvimento agora da criação. Criar foi plano meu e eu só podia fazer. Agora, desenvolver tudo isso daqui, fazer um lugar bom para todo mundo viver, eu vou compartilhar essa missão com você. Então, vamos trabalhar juntos. Era para dar sentido à existência de Adão. Alguns dizem que era necessário Adão fazer exercícios para abrir os seus pulmões, para ter saúde, para ter ocupação. Então, foi um ato de bondade. Então, Deus, o Pai, trabalha. Os filhos de Deus trabalham. Lembra que Jesus falou lá no Novo Testamento? Meu Pai trabalha até agora, e eu trabalho também. Então, quando você trabalha, quando você faz bem o seu trabalho, você planeja, você faz com entendimento, você faz com zelo, você faz com afinco, você faz bem feito, Deus aparece em você. Você é revestido assim com uma áurea de dignidade divina, que inspira admiração e inspira respeito. Já não tem aquele ditado que diz que o trabalho enobrece o homem? É essa percepção de uma pessoa trabalhando bem, fazendo bem o seu trabalho, sem desculpa, sem corpo mole, entregando as coisas quando tem que entregar. Aí A imagem de Deus aparece ali. E então a gente vê essa pessoa com admiração. Essa pessoa trabalha bem. Essa pessoa faz bem o seu serviço. Essa pessoa é honesta. Essa pessoa eu recomendo. Agora, trabalho, além de ser expressão de Deus em você, você é filho de Deus, você tem a imagem de Deus em você, é o cumprimento de uma vocação divina também. Porque se eu perguntar aqui, por que que você trabalha? Por que que a gente trabalha? Eu creio que alguns vão responder assim: ah, porque a gente precisa do sustento. A gente precisa de um salário. É o nosso ganha-pão. E é mesmo, é o ganha-pão. Mas o pão, o salário, o sustento é resultado, consequência do trabalho. O alvo do trabalho, o objetivo, é o cumprimento de uma vocação, ou seja, de um chamado de Deus para você cumprir uma função nesse mundo. E para isso, Deus derrama dons, capacidades que te ajudam a cumprir com esse chamado. E olha, te digo mais, viu? Esse chamado para cumprir uma função no mundo, Deus não dá só para os crentes. Esse chamado Deus dá para todas as pessoas. E por isso que Ele derrama dons e talentos, não apenas sobre os crentes, mas sobre todas as pessoas. Quando você vai na padaria, você pergunta se o padeiro é crente? Quando você vai na mecânica? Mas eles receberam dons para fazerem as coisas, senão a vida, o mundo não seria possível. Olha o que diz Tiago 1,17. Toda boa dádiva e todo dom perfeito vem do alto. Então, quando você vê um não crente fazendo bem o trabalho dele, ele pode não reconhecer. Mas aquela capacidade, aquela habilidade, foi Deus que deu para ele. Toda boa dádiva e todo dom perfeito vem do alto e descem do Pai das Luzes, em quem não há mudança nem sombra de variação. Então, Deus derrama os dons espirituais sobre os crentes, para que eles cumpram uma função no corpo de Cristo, na igreja. E Deus derrama dons naturais sobre toda a humanidade, para que cada um cumpra a sua função no mundo. Então, quando o sapateiro faz bem o seu sapato, ele está cumprindo a sua vocação, a sua função que Deus deu para ele no mundo, o seu chamado. Quando o professor dá bem a sua aula, ele está cumprindo a sua vocação, o seu chamado. Quando a enfermeira trata bem o paciente lá no SUS, ao invés de ela ficar perguntando, não estou ganhando para isso, mas entende como uma vocação divina, Deus colocou ali para cumprir uma função, cumprir a sua função. Então, ela olha para o paciente como alguém que Deus confiou a ela para cuidar para ele, ela cumpre ali a sua vocação, o seu chamado divino. Quando o padeiro faz bem o pão, não mistura nada que não deveria misturar, dá um pão bom, cumpre a sua vocação, porque coopera, dá a sua contribuição para a boa ordem do mundo de Deus, que possibilita a gente viver. Porque sem essas profissões, sem essas funções, ninguém consegue viver. Elas estão cumprindo um propósito para que a vida seja possível. Eu sei que quando um jovem vai escolher a sua profissão, alguns, primeira coisa que olha é o quê? Hã? Quanto que vai ganhar se eu dedicar minha vida para fazer isso? Para alguns é o primeiro critério. Isso daí dá dinheiro? Dá dinheiro, então eu estou dentro. Bom, ó, falar para você. Se esse foi o teu critério, é uma opção, ok, eu respeito, tudo bem. É uma opção. Agora, se você for perguntar a minha opinião, eu vou dizer assim para você, olha, considere também, ou considere até em primeiro lugar, a tua vocação. O que que você, quais são as suas inclinações, quais são os teus interesses? O que você faz com alegria? O que você faz bem? E faz assim de uma forma que abençoa as pessoas. Tanto é que as pessoas pedem para você fazer. E vou mais, o que você faria assim, mesmo que não te pagasse, mas você faz com alegria, você faz com gosto. Considere isso também. Isso também é importante. Por quê? Porque se você for para uma área que dá dinheiro, mas não é a tua área, aquela pessoa que quer ser médico, mas tem medo de doente. O que que vai acontecer? Essa pessoa, ela provavelmente será um profissional ruim, ou no máximo mediano. Agora, se um profissional bom já é difícil ganhar bem, imagina um mediano. Imagina um ruim e que não gosta do que faz. Vai entrar lá de manhã já olhando a hora, que hora que eu saio? Vai ver aquilo lá como um castigo, não como uma vocação. Não, eu estou aqui só por causa do salário mesmo. Claro, claro. Tem alguns que podem acabar se encontrando, tem outros que podem até acabar gostando, tem outros que podem até começar a trabalhar com diligência, sim. Ok, mas geralmente, se você vai para a área que Deus te chama, se você vai cumprir a tua vocação, o teu chamado, ainda que a tua vocação seja fazer vasos, nunca vai faltar comprador para os teus vasos. Nunca. Vai todo mundo falar bem dos teus vasos, porque você vai fazer com amor, você vai fazer com talento, você vai fazer com zelo, e não vai faltar comprador. Olha o que diz Provérbios 22, 29, na versão NVI. Você já observou um homem talentoso em seu trabalho? Ele servirá diante de reis. Então pode vir a crise. Talvez nem todo mundo vai poder comprar o que você faz, mas os reis comprarão. Os reis comprarão. Então, olha, eu não estou dizendo para você chegar amanhã no seu serviço, dar um chute na mesa e falar lá para o seu chefe, ó, estou indo embora, estou indo cumprir a minha vocação, não estou falando isso. Seja responsável. Mas você pode já começar a orar. Você já pode começar a considerar. Você já começa a migrar aos poucos. Eu não pularia do barco sem ter outro. Esse negócio de ficar tentando a Deus, eu vou andar sobre as águas, isso daí, ó. Fica no seu barquinho, ora. Quando chegar outro, então depois não vai culpar Deus. Ah, né, eu fui lá quarta-feira, o pastor falou, não. Então, trabalho, expressão da imagem de Deus na gente. Deus aparece. Dignidade. Cumprimento de vocação, a gente é útil, tem coisas que Deus nos deu para a gente fazer, por isso nos capacitou a fazer. E E finalmente, irmãos, por mais difícil, por mais laborioso, por mais, né, aborrecimentos que a gente passe, sim, a gente passa muito aborrecimento no trabalho. Ainda assim, é uma bênção de Deus na nossa vida. É uma bênção de Deus. Por quê? É uma bênção de Deus, primeiro, porque traz realização. Quando a gente faz bem o trabalho que nos foi confiado e a gente completa, a gente sente a mesma coisa que Deus sentiu quando completou tudo. Quando Deus completou tudo, Gênesis 1:31 vai dizer assim: e Deus viu tudo quanto fizera e era bom. Deus olha assim e fala: puxa, ficou bom, hein? Ficou legal esse mundo que eu criei. Realização de ter feito alguma coisa boa. Então, por exemplo, você está vendo aí que a gente está fazendo algumas reformas nas nossas instalações e tal. Tem irmãos que estão se doando, que estão cooperando, estão trabalhando. Quando ficar tudo pronto, se não todos, a maioria de nós vai ficar feliz com o resultado. Mas sabe quem vai ficar mais? Quem trabalhou. Quem se deu. Quem cooperou. Porque vai ver o resultado como fruto do seu trabalho. Copa do Mundo está aí. Alguma seleção vai ser campeã. Quando o juiz der o apito final da final, os jogadores campeões da seleção campeã vão todos celebrar. Todos vão celebrar. Mas os que mais se sentirão realizados, quem serão? Os 11 que estavam em campo. Os que mais se doaram, os que mais correram, os que se machucaram, os que brigaram, os que se deram, esses vão ser os mais realizados. Agora, trabalho é bênção na nossa vida porque, de fato, é o meio do nosso sustento. Deus é a fonte, não confunda. Não confunda. Se eu perguntar aqui quem já ficou desempregado e continuou sendo sustentado, eu acho que algumas mãos iam se levantar. Não confunda quem te sustenta, senão você vende a alma. Não confunda quem te sustenta, porque senão daqui a pouco o teu Senhor já é outro. Não podeis servir a Deus e a mamom. A fonte do teu sustento é Deus. É Ele que te sustenta todos os dias. Lembra o que Jesus disse? Olhe para os pássaros do céu. Não trabalham, nem fiam, nem ajuntem celeiros, contanto o Pai do céu os alimenta, os sustenta. Não alimentará muito mais a vós, homens de pouca fé? Deus é quem nos sustenta. Tenha isso em mente. Tenha isso em mente. Agora, Ele estabeleceu como meio do sustento, para que esse sustento, cuja fonte é Ele, chegue a nós, o trabalho. Por isso que Ele vai dizer, Gênesis 3:19, do suor do teu rosto comerás o teu pão. Então, Deus é a fonte. Um dia uma pessoa falou assim: quem mais paga, mais amigo é. Então, se o diabo paga mais, não. Isso daí é certo? Isso daí é um chamado de Deus de fato? É uma tarefa que Deus está me dando? Ou é um contrato do inferno? Então, quem me sustenta é Deus. Não faço qualquer negócio. Então, eu vou esperar no Senhor aquilo que ele vai me dar para fazer, que vai ser o meio do meu sustento. Mas quem me sustenta é o Senhor. Quem me sustenta é Deus. Então, se você recebeu um trabalho, se você recebeu um meio de sustento honesto, legítimo, você recebeu uma bênção do Senhor. Uma bênção do Senhor. Por mais labuta, por mais espinho, por mais abrolho, que possa vir junto, que vai vir mesmo. Uma vez um irmão, um jovem, ele disse assim para mim, sabe? Às vezes eu tô lá no meu serviço e eu chego assim na janela e eu vejo aquele sol, aquele dia bonito, aquele dia ensolarado. Aí eu fico olhando, sabe? E aí eu falo assim, puxa, esse dia bonito e eu aqui preso. Aí depois eu fiquei pensando, né? Eu fiquei imaginando a cena, ele lá na janela olhando, e uma pessoa passando assim na rua, aí olha para cima, vê ele lá na janela, com a xícara de café na mão, e essa pessoa passando lá embaixo, olhando assim, puxa, como eu gostaria de estar ali no lugar daquele sujeito, tendo um trabalho, podendo fazer pausa, provavelmente numa sala com ar-condicionado, tendo o salário garantido no final do mês, e eu aqui andando nesse sol. Fiquei pensando. Então, irmãos, a vida é difícil com o trabalho? É difícil. Mas sem ele, vai ficar mais. Então, não viva reclamando. Você sabia que se você não quiser mais, tem gente que quer? Você sabia que se você largar, aparece não outro, mas outros? E aí depois você vai querer voltar e talvez não dê mais? Sabia disso? Então, claro, amanhã você pode ter algo que te satisfaça mais, algo que atenda mais às suas necessidades, mas se o que Deus tem te dado é esse, agradeça a Deus. E veja o lado bom do seu trabalho. Veja o lado bom do seu trabalho. Porque olha o que diz Eclesiastes 9:9. Desfruta a vida com a mulher que amas todos os dias desta vida de ilusão que Deus te concedeu debaixo do sol. Em todos esses dias da tua vida de ilusão, porque essa é a tua recompensa nesta vida pelo trabalho que fazes debaixo do sol. Olha só, poder desfrutar da vida, ou pelo menos um pouco da vida, com quem você ama, é uma recompensa pelo seu trabalho aqui nesse mundo, nessa terra. Então agradeço. Agradeço. Você poder chegar na sua casa hoje, sentar à sua mesa, ter ali o seu pão, ter ali a sua bebida, ter ali a pessoa que você ama. Tudo isso é bênção de Deus na tua vida. Cujo meio que Deus tem estabelecido para que você tenha é o trabalho. Lembre-se, não é a fonte, é o meio. A fonte do sustento é Deus. Então, irmãos, sei que a Bíblia vai falar mais sobre trabalho, mas creio que essas verdades da palavra já são suficientes para você chegar amanhã no seu posto e olhar o seu trabalho com outro olhar. E ali você cumprir a sua função como uma vocação, sabendo que Deus está aparecendo ali naquilo que você faz, que isso é uma bênção de Deus na sua vida, e por isso que você vai fazer tudo bem feito para a glória do Senhor. Porque quer comais, quer bebais, quer façais qualquer outra coisa, faça tudo para a glória de Deus. Amém.
1: Amém, amém, que maravilha, mensagem do pastor Ricardo Aracaki para vencer a preguiça, Gênesis capítulo 2, versículo 15, o pastor Ricardo Aracaki, né, trouxe essa mensagem muito legal, né? E quem não trabalhar, como diz, né, também não coma, quem não trabalhar também não coma, né? Nós fomos feitos para trabalhar, trabalhar, trabalhar, é isso mesmo. É muito bom trabalhar, ter algo para fazer sempre, né? Experimente ficar sem trabalho para você ver como fica a situação. Como fica a sua situação, né? E também da sua família. Eu não encontro trabalho, onde já se viu. Como é que eu vou fazer, hein? Meu pai trabalha até agora e eu trabalho também, disse Jesus Cristo. Ele está trabalhando, não é, pastor Ricardo Aracá? Que maravilha, como é bom trabalhar, é uma delícia, eu posso dizer isso, como é bom. Eu sempre trabalhei desde os meus 11 anos de idade. 11 anos de idade eu já estava trabalhando. A mamãe disse assim: não, você não vai ficar na rua, não. Você não vai ficar na rua de jeito nenhum. Essa molecada hoje não quer saber de trabalhar. Você vai trabalhar. E ela arranjou um serviço para mim numa farmácia, antigamente, né? Farmácia. E eu fazia ali, então, xarope. Eu dava injeção. Com 11 anos de idade, eu já dava injeção. Aquelas seringas, né, antigas que a gente fervia. É, isso mesmo, e a gente esterilizava, né? Tinha o esterilizador, e a gente esterilizava, lavava a seringa, né? Eu já fazia xarope também, que naquela época não tinha muito, né? Não tinha muito, a gente fazia, era uma farmácia, Farma Ervas, né? Eu estava ali, lavando, trabalhando, né? Todos os dias, fazia cápsula amilácea, com 11 anos de idade eu já estava ali trabalhando, fazendo de tudo na farmácia, né? E hoje eu não me arrependo nem um pouco, graças a Deus pela minha mãe que teve essa visão de me colocar. Hoje não pode fazer, não tem jeito, não é? Hoje a molecada dorme até as 2 horas da tarde, né? E depois das 2 ele vai trabalhar aonde? No celular, aí não larga mais o celular, aí não larga mais o celular. Ele diz que está trabalhando, como está trabalhando, né? Nós precisamos trabalhar, porque Deus trabalha até agora. Jesus disse: eu trabalho também, ele está trabalhando, né? E aí a gente vê a verdade é no trabalho que a gente vê quem é quem. Trabalhar com gosto, seja onde for, está empregado, está numa firma, faça o melhor na firma, ali onde você está trabalhando, porque é dali que você tira o seu salário, é dali que você vai ganhar o sustento da sua família. Então trabalhe com gosto, né? Não importa quanto tempo demora para você chegar lá na firma, de ônibus, de trem, de metrô, o importante é trabalhar. Desde quando você acorda, você já começa a trabalhar, você vai fazer o cafezinho, vai esquentar o leite, não é mesmo? Então, já está trabalhando. O simples fato de você sair da cama e ir até o banheiro, né, para fazer a sua higiene pessoal, né, você já está com o trabalho, né, já está trabalhando. Então, siga em frente com alegria no coração, com paz no coração, e principalmente não esqueça de orar, né, logo de manhã: Pai, me sustenta, eu quero trabalhar para me sustentar, me abençoe neste dia, eu preciso do Senhor em todo o tempo. E Ele, como bom trabalhador que é, o que é que ele vai fazer? Gostei, ele vai falar: gostei, isso mesmo, meu filho, vamos trabalhar. E nós temos uma missão, né? Cuidar das nossas vidas, você, né, cuidando da sua família, você cuidando do seu trabalho, você cuidando ali da firma onde você trabalha, onde você arrecada o seu dinheirinho no fim do mês, graças a Deus por isso, né? Seja como for, Ah, aquele pessoal que trabalha na fazenda, é 4 horas da manhã, eles já estão de pé, trabalhando, tirando leite aí das vaquinhas, né? E o dono também participando, com certeza. Por quê? Ele já está acostumado. Meu pai trabalhou 40 anos numa única firma, tá? Se aposentou, levantando às 4 horas da manhã todos os dias, né? Poucas vezes ele faltou, poucas vezes ele tirou férias e se aposentou ali trabalhando. Então, todos os meus irmãos, todos trabalharam, né? Aqueles que estão vivos hoje continuam trabalhando, com certeza. Obrigado por você estar aí em sintonia. A mensagem do pastor Ricardo Aracá, que agora veio para vencer a preguiça, é o tema da mensagem dele, baseado em Gênesis capítulo 2, versículo 15. Pastor Ricardo Aracaque é titular da Primeira Igreja Batista do Brás. Trabalhe, meu irmão, minha irmã, trabalhe, meu amigo, minha amiga, com gosto na vida, tá? Trabalhar não mata ninguém, trabalhar edifica, trabalhar sustenta, trabalhar você vai ter, né, com o que comer, com o que vestir, né? Pagar as suas continhas, graças a Deus, isso é que importa, tá? Ah, se é pouco, é muito, isso daí é um que você vai tratar lá na empresa, com certeza. Rádio Paulista Online, e eu estou aqui todos os dias, bem cedinho aqui na Rádio Paulista, e é uma alegria, uma satisfação trabalhar para o reino de Deus, mostrar as pessoas, né, mostrar às pessoas, né, o que é, né, o que se faz ao longo da nossa vida, né, trabalhando com muito gosto, com muito prazer em cada música, uma mensagem no ar. Vamos em frente? Com muito gosto, com muito prazer, 8 horas e 35 minutos.

0: agora 8:39. 8:40 agora.
1: Mas vós, irmãos, não estáis em trevas, para que esse dia, como ladrão, vos apanhe de surpresa. Porquanto vós todos sois filhos da luz e filhos do dia. Nós não somos da noite nem das trevas. Assim, pois, não durmamos como os demais. Pelo contrário, vigiemos e sejamos sóbrios. Ora, os que dormem, dormem de noite, e os que se embriagam, é de noite que se embriagam. Nós, porém, que somos do dia, sejamos sóbrios, revestindo-nos da couraça da fé e do amor, e tomando como capacete a esperança da salvação. Porque Deus não nos destinou para a ira, mas para alcançar a salvação mediante nosso Senhor Jesus Cristo, que morreu por nós, para que quer vigiemos, quer durmamos, vivamos em união com Ele. Consolai-vos, pois, uns aos outros e edificai-vos reciprocamente, como também estáis fazendo. Tessalonicenses 5:4-11.

Em cada música sempre tem uma mensagem para o meu e também para o seu coração. É uma alegria, uma satisfação ter você aqui ouvindo a Rádio Paulista Online, a iniciativa contra o devaneio. Na Bíblia está o livro de João, ali no Novo Testamento, no capítulo 14, versículo 31, para quem não sabe, né? João, capítulo 14, versículo 31. Levantai-vos, vamos-nos daqui. Levantai-vos, vamos-nos daqui. Sonhar com algo a ser feito a fim de fazê-lo adequadamente, não há nada de errado com isso. Vou repetir. Sonhar com algo a ser feito a fim de fazê-lo adequadamente. Adequadamente, não há nada de errado com isso. Mas ficar sonhando com ele quando deveríamos estar executando-o não está certo. De jeito nenhum não está certo. Depois que o Senhor passou tantos ensinamentos maravilhosos aos seus discípulos, era de se esperar que ele mandasse que meditassem neles. Repito, depois que o Senhor passou tantos ensinamentos maravilhosos aos seus discípulos, era de se esperar que ele mandasse que meditassem neles. Mas o Senhor nunca permitiu devaneios, tá? O Senhor nunca permitiu devaneios. Quando entramos em contato com Deus a fim de descobrir o que Ele quer, é válido sonhar, mas quando nos inclinamos a desperdiçar o tempo devaneando sobre aquilo que Ele mandou fazer, isso é errado, tá? Quando entramos em contato com Deus a fim de descobrir o que Ele quer, é válido sonhar, mas quando nos inclinamos a desperdiçar o tempo devaneando sobre aquilo que Ele mandou fazer, isso é errado. E Deus não pode abençoar essa prática. Contra esse tipo de devaneio, a iniciativa de Deus assemelha-se sempre a um aguilhão. Lembra do aguilhão? Que ordena que não nos sentemos, tá? Nem fiquemos de pé, mas que caminhemos. Quando estamos esperando em silêncio diante de Deus, porque Ele nos disse, vinde repousar um pouco à parte. Isso é meditação que tem por objetivo entendermos o que Ele deseja. Mas depois que Deus já tiver falado, cuidemos. Cuidemos para não nos entregar a meros devaneios. Deixemos que Ele seja a fonte de todos os nossos sonhos e alegrias e deleites. Depois, saiamos e obedeçamos aquilo que Ele disse, entendeu? Depois saiamos e obedeçamos aquilo que Ele disse. Quando amamos alguém, não nos sentamos e ficamos o tempo todo sonhando com a pessoa amada. Vamos e fazemos alguma coisa por ela. É assim que Jesus Cristo espera que vivamos. Ficar sonhando depois que Deus nos falou é sinal de que não confiamos nele, tá? Ficar sonhando depois que Deus nos falou é sinal de que não confiamos nele, tá? Entendeu a mensagem direitinho? Aqui sempre tem uma mensagem para o meu, para o seu coração. Seja pelas mensagens do pastor Ricardo Aracaque, né? Mas uma mensagem que ele traz, uma mensagem às 8 da manhã e às 10 da manhã, né? Que vai falar ao nosso coração e devemos aplicar tudo direitinho, porque ela vem à luz das escrituras da Bíblia, palavra do Senhor.
Entenda isso, tá bom? Tá? E nós também trazemos aqui a mensagem que vale a pena você ouvir e aplicar em seu coração. Tire um tempo do seu tempo para passar um tempo com o dono do tempo enquanto há tempo, tá? Você tem tempo? Tem? É? Então, tire um tempo do seu tempo para passar um tempo com o dono do tempo enquanto há tempo, tá? Valeu? Bom dia! Aqui em cada música uma mensagem no ar. Em frente!

Em cada música sempre tem uma mensagem para o meu, para o seu coração. Que maravilha! Porque Deus não é injusto para se esquecer da vossa obra e do trabalho de amor que, para com o seu nome, mostrastes. Enquanto servistes aos santos e ainda servis. Olha só em Hebreus capítulo 6, versículo 10. Deus vê, ele nunca se esquecerá de tudo o que você fez e faz por amor a ele e ao próximo. Ele te dará o socorro, ele te recompensará pela sua dedicação a ele. Não pare, continue. Continue, pois, o que você faz para Deus. Entendeu direitinho a mensagem? É, tá aí. Porque Deus não é injusto para se esquecer da vossa obra e do trabalho de amor que, para com o seu nome, mostrastes, enquanto servistes aos santos e ainda servis. Deus vê, ele nunca se esquecerá de tudo o que você fez e faz por amor a ele e ao próximo. Ele te dará o socorro, ele te recompensará pela sua dedicação a ele. Não pare, continue, pois o que você faz para Deus. Entendeu direitinho a mensagem? Foi direta no meu coração e no seu coração também foi? Aí, né? É muito importante. Agora vamos aplicar, ouvir a mensagem, né? Entender a mensagem, fazer descer ao coração e aplicar. Não adianta só ficar ouvindo, não é mesmo? Não adianta e ouve, não dá em nada, né? Não dá em nada, não tem sentido, você disse, não tem sentido, né? Aí, você não faz? Você não faz porque não tem vontade. E é preciso criar dentro de você a vontade de realizar em nome de Jesus Cristo. Amém? Vamos em frente com muito gosto, com muito prazer. Agora 9 horas e 7 minutos.

Amém. Bozo, Bozo. É uma alegria, uma satisfação ter você aqui ouvindo este novo som. Muito obrigado, viu? Obrigado, Jesus Cristo abençoe a sua vida e a vida da sua família, do seu emprego. E nós estamos aqui falando do amor de Deus, simplesmente isso, tá? Muito obrigado por você nos atender, né? E estar conosco todos os dias, valeu? Obrigado. Como vai você? Tudo bem? Tá? Responda aí, responda. Se está tudo bem, se não estiver, né? Você então vai orar, né? Vai orar, vai pedir a Deus a solução para o seu problema, né? Vai buscar aonde tem, na fonte, né? Quando você quer beber água, onde você vai? Aonde você? Você vai lá no filtro, né? Ali tem água, não tem? Ali tem água, sim, ou senão você vai na garrafa, né? Trouxe a garrafinha de água? É, está bebendo? Ali tem água, não tem? Alguém colocou ali o seu trabalho para fazer, para realizar, né? Tudo isso, você agora está, o quê? Matando a sua sede. E assim devemos fazer com a vida cristã, né? A vida cristã, ela vem ao nosso encontro para que nós possamos viver a vida verdadeira, a vida autêntica. Tá? É isso que nós precisamos fazer. Quem tem Jesus Cristo no coração tem a vida. Quem não tem Jesus Cristo não tem a vida. Simplesmente isso. Não tem a vida. Todo mundo pensa, mas eu estou vivo. Ah, mas eu estou vivo, rapaz. Eu estou vivo. O que é que você está falando aí na rádio? Já vivo? É? Você está vivo? É? Graças à bondade do Senhor Deus, você está vivo, mas a vida verdadeira está em Cristo Jesus. Jesus disse, sem mim nada podeis fazer. E o que, que adianta viver sem Jesus Cristo no coração, então? Hã? O que adianta viver sem Jesus Cristo no coração? E ele disse, sem mim nada podeis fazer. E você é um abençoado, porque ainda sem Cristo você se diz feliz. Não é mesmo? Você imagina com Jesus Cristo no seu coração. Que alegria, que satisfação você vai ter. Né? Sua família será abençoada, seu emprego será abençoado. Você será uma pessoa diferenciada daquelas pessoas que vivem no mundo sem Cristo no coração. E é lamentável, lamentável. Ela praticou boa ação para comigo. Na Bíblia, no livro de Marcos, está, né? Está ali no Novo Testamento, Marcos capítulo 14, versículo 6, está registrado. Isso para quem não sabe, né? Eu sempre gosto de falar, né? Aonde está direitinho, para que as pessoas que não têm o exemplar da palavra de Deus tenham então um conhecimento. Onde é que está o livro de Marcos? Hein? Você já se empolgou com ele? O amor que não leva o homem a dar de si mesmo não é amor. Preste atenção aí, rapaz. Preste atenção, olha só. O amor que não leva o homem a dar de si mesmo não é amor. O amor sempre discreto, sempre sábio, sempre sensato e calculista. Olha só, hein? Nunca vibrante. Nunca vibrante também não é amor. Poderá ser afeto, poderá ser um sentimento caloroso, mas não terá em si a verdadeira natureza do amor. Será que já fui impelido a fazer algo por Deus? Não porque fosse meu dever, nem porque fosse útil, nem porque houvesse naquilo outro motivo, além do fato de que eu o amo. Hã? E aí, hein? Terei algum dia percebido que posso consagrar a Deus coisas de grande valor para Ele? Ou fico desvariando acerca da magnitude da sua redenção enquanto existe um sem número de coisas que eu poderia estar fazendo? Há coisas divinas, monumentais, que poderiam ser consideradas maravilhosas, mas coisas simples, humanas, que seriam para Deus a prova de que sou totalmente dedicado a Ele?
Será que eu já fiz brotar do coração do Senhor Jesus o sentimento que Maria de Betânia conseguiu? Hã? Há ocasiões em que parece que Deus está nos observando para ver se lhe daremos a prova da nossa dedicação, uma amostra do quanto o amamos. Uma total entrega pessoal a Deus tem maior valor do que a santidade. Eu repito, uma total entrega pessoal a Deus tem maior valor do que a santidade. A santidade focaliza o olhar na nossa própria pureza. Ficamos muitíssimo preocupados com a maneira pela qual caminhamos, falamos e nos apresentamos com medo de ofendê-lo. O perfeito amor lança fora tudo isso, tá? Entendeu? Ó, o perfeito amor lança fora tudo isso. Então logo nos entregamos a Deus, tá? Temos que nos libertar da mania de viver nos perguntando: estou sendo de alguma utilidade? E admitir que não estamos. Talvez assim nos aproximemos mais da verdade. Não se trata de sermos úteis ou não, mas de termos valor para Deus. Quando nos entregamos totalmente a Deus, Ele atua através de nós o tempo todo. Entendeu isso? Não se trata de sermos úteis ou não, mas de termos valor para Deus. Quando nos entregamos totalmente a Deus, Ele atua através de nós o tempo todo, tá? Por isso que nós falamos e insistimos, né? Insistimos, trazemos mensagens, lemos mensagens a respeito, né? Nós vivemos com Ele em nossos corações. Vivemos com eles, todos aqueles que entregam a sua vida ao Senhor, vai fazer maravilha, porque é o Senhor mesmo que estará fazendo através de nós. Entendeu isso? Entendeu? Então vamos aplicar, tá bom? A rádio é paulista. Quem é o Senhor, hein? Eu sou. Ah, olha que maravilha, o Grupo Nazareno. Esse grupo aí é de um integrante do ex-demônio da garoa, né? Ex-demônio da garoa, que ele se converteu e falou: agora eu sou de Jesus. Agora eu vou trabalhar para Jesus, e fez dois LPs aí que estão na praça, né? E ele falando do amor de Deus agora com a família, né? E formou esse grupo, o Grupo Nazareno. Grupo Nazareno. A música agora que vai ser exibida é Eu Sou. Vamos ouvir. Obrigado por você estar aí.

Ouviu direitinho a mensagem? Ouviu a mensagem cantada? Muito importante isso, né? Muito importante. Olha só, é interessante, né? Quando a gente sente a presença de Deus. Eu vejo, Ele está comigo. Ah, muita gente fala, esse é maluco, não é? Esse é maluco, não sou maluco, não, senhor, tá? Eu sinto a presença de Deus em minha vida. E ele fala, não faz essa mensagem, faz essa outra mensagem, ele fala, tá? E ele mostra o caminho a seguir. Ele diz, não é? Que nós devemos depender dele, sem mim nada podeis fazer. Jesus disse, eu não posso abrir a boca e falar com você nesse microfone, eu não posso, tá? É isso mesmo, agora com Jesus Cristo no meu coração, né? É ele que mostra o caminho a seguir. O que eu vou falar? O que é o que eu vou transmitir? O que é que eu vou transmitir? Né? Será que vai edificar a vida das pessoas que estarão ouvindo, né? Você, meu irmão, minha irmã, que está precisando, né? Um toque aí do Senhor com uma palavra. Como é isso, hein? Como é isso, tá? Agora, é interessante, né? É interessante. Ela praticou boa ação para comigo. Você já se empolgou com ele? Marcos capítulo 14, versículo 6. Tá? O amor que não leva o homem a dar de si mesmo não é amor. O amor sempre discreto, sempre sábio, sempre sensato e calculista, né? Nós falamos aqui já com essa mensagem sempre. Agora, é interessante. O amor de Deus para conosco em todo o tempo, ele vem, ele traz alguma coisa, algum benefício para a sua vida. E ele quer dizer, né, com isso que você deve ouvi-lo. Que você deve entender o preço da visão. No ano da morte do rei Uzias, eu vi o Senhor. Isaías capítulo 6, versículo 1. Está no Antigo Testamento, na Bíblia, tá? Para quem não sabe, mais uma vez, o livro de Isaías capítulo 6. Você tem um exemplar aí da palavra de Deus? Então pode ler aí no seu celular, é fácil. Colocou ali Bíblia. Né? Aparece, e você vai encontrar o livro de Isaías, capítulo 6, versículo 1. No ano da morte do rei Uzias, eu vi o Senhor. A história da nossa experiência com Deus é frequentemente a história da morte do herói. Muitas e muitas vezes Deus tem tido que afastar nossos amigos para colocar-se no lugar deles. Presta atenção, muitas e muitas vezes Deus tem tido que afastar nossos amigos para colocar-se no lugar deles. E é aí que desfalecemos, tá? É aí que desfalecemos, falhamos e desanimamos. Aplique essa verdade à sua vida. No ano em que morreu aquele que representava para mim tudo o que Deus é, eu desisti de tudo, adoeci, fiquei desanimado ou vi o Senhor? Horas. Minha visão de Deus depende do estado do meu caráter, viu? Minha visão de Deus depende do estado do meu caráter. O caráter determinará a revelação. Antes que eu possa dizer vi o Senhor, é preciso que haja em meu coração algo de Deus, tá? Olha só, antes que eu possa dizer vi o Senhor, é preciso que haja em meu caráter algo de Deus. Enquanto eu não nascer de novo e não começar a ver o reino de Deus, verei as coisas apenas do ponto de vista dos meus preconceitos. Preciso submeter, né, a uma remoção dos eventos externos e de uma purificação interior. É preciso que Deus ocupe o primeiro lugar, o segundo lugar, o terceiro lugar, etc., né?
até que a nossa vida esteja fixamente voltada para Ele. E ninguém mais tenha importância para nós. Em todo o mundo não há ninguém mais além de Ti, meu Deus. Ninguém mais além de Ti. Continue a pagar o preço. Mostre a Deus que você está disposto a viver de acordo com a visão. Um exemplo? Ah, não. Amar mais a Deus do que a minha esposa? Não. Amar mais a Deus do que o meu filho, a minha filha? Não. Você pode estar dizendo, amar mais a Deus do que o meu trabalho? Não, não pode ser isso, não. Aí é que está. Aí é que está a grande diferença que muita gente não entende, não é? Se você amar a Deus de todo o coração, você será uma pessoa riquíssimamente abençoado, abençoada, tá? É Ele que vai cuidar de você, é Ele que vai amparar você, é Ele que vai te dar o trabalho, é Ele que vai te dar o sustento, é Ele que vai fazer maravilhas em sua vida. E você vai ficar assim pensando, Deus meu, Senhor, Senhor meu, Senhor meu, eu te amo, como eu costumo falar todos os dias. Já levanto falando, Senhor, eu te amo. Primeiro pensamento que vem, o Nelson Neri já cantou isso, né? O meu primeiro pensamento ao despertar é para Ti, Senhor Jesus Cristo, meu Senhor, meu Deus, verdadeiro, real, né? E é isso que nós precisamos fazer verdadeiramente. Em primeiro lugar na sua vida, deve ter Jesus Cristo em seu coração. Esse Deus maravilhoso que esteve aqui entre nós e mostrou o caminho a seguir, né? Esteve aqui como um de nós, sofreu como um de nós, morreu, né? Morreu na cruz do Calvário como um de nós, mas ressuscitou e está vivo. E Ele quer lhe abençoar, viu? 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Valeu, vamos em frente? 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

música sempre tem uma mensagem para o meu, para o seu coração. Bom dia, 9h36. Aquietai-vos e sabei que eu sou Deus, tá? Aonde que nós encontramos esta passagem? No Salmo, né? O livro de Salmos 46, 46, versículo 10, no Antigo Testamento, o livro de Salmo, né? A disciplina da tenacidade espiritual. Ter tenacidade é mais do que ter paciência aliada à absoluta certeza de que o que esperamos vai acontecer. Presta atenção, senão você não vai entender a mensagem como um todo, né? Ter tenacidade é mais do que ter paciência aliada à absoluta certeza de que o que esperamos vai acontecer. A tenacidade é mais do que perseverança, pois esta talvez seja apenas uma fraqueza, ou seja, um excessivo medo de recuar. A tenacidade é o supremo esforço daquele que se recusa a acreditar que o seu herói vai ser derrotado. O maior medo que temos não é o de sermos condenados, mas é o temor de que Jesus Cristo acabe levando a pior e que os valores que ele representa, amor e justiça, perdão e bondade entre os homens, acabem por não vencer o temor de que tudo aquilo que ele defende pareça fogo fátuo, né? Fogo fátuo. Vem então o quê? O apelo à tenacidade espiritual, não para perseverarmos sem fazer nada, mas para trabalharmos determinantemente na certeza de que Deus não vai levar a pior. Se neste momento as nossas esperanças estão sendo frustradas, né, isso significa que estão sendo purificadas. Não há nada de nobre que a mente humana não tenha esperado ou sonhado que não possa vir a realizar-se. Uma das maiores tensões da vida é a de esperar por Deus, porque guardaste a palavra da minha perseverança. Olha só, hein? Porque guardaste a palavra da minha perseverança, permaneça espiritualmente tenaz. Entendeu? Permaneça espiritualmente tenaz. Tá aí então mais uma mensagem para o meu, para o seu coração. Você deve conhecer a Deus. Você deve buscar a Deus de todo o coração e procurar entender tudo aquilo que ele deseja para a sua vida. Buscar ao Senhor enquanto se pode achar. Não procure por este mundo, porque você não vai encontrar aquilo que ele deseja fazer em sua vida. Busque a esse Deus maravilhoso enquanto se pode achar, enquanto você está aí, né, procurando, mas o que é que eu vou fazer? Hein? O que é que eu vou fazer? E aí você bota uma tremenda interrogação na frente do seu nariz, né? E fica pensando, hein? Como que eu vou viver? Como que eu vou? Peça a Deus direção. Peça a direção para a sua vida e você vai encontrar com certeza. Espera nele, porque ele jamais vai falhar, tá bom? Peça em nome de Jesus Cristo, meu Deus, meu Pai, em nome de Jesus Cristo. Eu preciso disso, daquilo, daquele outro, não é? Peça a ele em nome de Jesus Cristo e você receberá, não tenha dúvida, tá? Não tenha a dúvida.

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Agora o que eu vou dizer? Eu vou dizer agora a você, principalmente para as pessoas que estão no mundo, né? Que ainda não têm, não conhecem, né, a Jesus Cristo. Vivem no mundo de Deus e não conhecem a Deus. Lamentavelmente, conhece o nome Deus, conhece o nome, mas não tem esse Deus maravilhoso em seus corações. Não tem, porque se tivesse, estariam fazendo exatamente o que nós estamos fazendo agora. E a mensagem que vem agora foi de uma pessoa que, ele matava cristãos. É isso mesmo, era um comandante que não perdoava. Encontrava um cristão, ele queria matar imediatamente. Ele vivia para o mundo, ele vivia de um jeito todo, né, de todo especial para ele, achando que estava certo, estava andando no caminho certo, né, e fazendo aquilo que o pessoal desejava que ele fizesse. Tá? Quem é ele? Quem? Hein? O apóstolo Paulo. O apóstolo Paulo até se encontrar verdadeiramente com Jesus Cristo. Exatamente. Tá? Agora, ele vai falar da determinação de servir. Mas antes, vamos ao livro de Mateus, capítulo 20, versículo 28, no Novo Testamento. Para quem não sabe, Mateus, capítulo 20, versículo 28, no Novo Testamento, o Filho do Homem não veio para ser servido, mas para servir. Tá? A noção de serviço que Paulo tem é a mesma do Senhor. É ele, é de quem nós vamos falar agora, de Paulo, né? O apóstolo Saulo, né? O apóstolo Paulo, né? Ele viveu aí a sua vida achando que estava podendo, né? Ele não conhecia Jesus Cristo. Ele não conhecia o Evangelho. Ele não sabia, não queria saber. O negócio dele era passar fogo no cristão. Lamentavelmente, né? Lamentavelmente. Até que Jesus Cristo se achegou a ele e falou: vem aqui que eu vou te dizer umas coisas. Vem aqui, né? Como se Jesus estivesse dizendo: eu vou te explicar umas coisas e você precisa entender. A noção de serviço que Paulo tem é a mesma do Senhor. No meio de vós, eu sou como quem serve. Nós mesmos, vossos servos por amor de Jesus. Temos a ideia de quem é chamado ao ministério, é chamado para ser diferente dos outros. Temos a ideia de quem é chamado ao ministério, é chamado para ser diferente, dos outros. Segundo Jesus Cristo, ele é chamado para ser o capacho. Isso mesmo, capacho dos outros. Para ser o seu líder espiritual, nunca, porém, o seu superior. Se sei estar humilhado, diz o apóstolo Paulo, sei estar humilhado. Não é? Essa é a ideia de serviço que Paulo tem. Gastar-me-ei até as últimas forças por vós. Tanto faz que me elogieis ou me censurareis. Olha só, hein? Isso não fará nenhuma diferença. Enquanto houver um ser humano que não conheça Jesus Cristo, sou seu devedor para servi-lo até que o conheça. A mola mestra do serviço de Paulo não é o amor aos homens. Preste atenção. A mola mestra do serviço de Paulo não é o amor aos homens, mas o amor a Jesus Cristo. Se nos devotarmos à causa da humanidade, não demoraremos a ficar sentidos e decepcionados, pois muitas vezes nos defrontaremos com mais ingratidão por parte das pessoas do que de um cachorro. Mas se nossa motivação é o amor de Deus, nenhuma ingratidão é capaz de impedir-nos de servir nosso semelhante. Repito, mas se a nossa motivação é o amor a Deus, nenhuma ingratidão é capaz de impedir-nos de servir nosso semelhante. A compreensão de Paulo de como Jesus Cristo o tratara
é o segredo de sua determinação para servir o próximo. Noutro tempo era blasfemo, olha só o que ele diz, hein? Noutro tempo era blasfemo, perseguidor e insolente. Ah, ele está dizendo aqui, noutro tempo era blasfemo, perseguidor e insolente. Não importa como os homens possam tratar-me, nunca me tratarão com a maldade e o ódio com que tratei Jesus Cristo. Olha lá, hein? Não importa como os homens possam tratar-me, nunca me tratarão com a maldade e o ódio com que tratei Jesus Cristo. Quando compreendermos que Jesus Cristo nos serviu a despeito de toda a nossa vileza, egoísmo e pecado, nada que possamos ter que suportar dos outros esgotará a nossa determinação de servi-los por amor dele. Entendeu? Quando compreendemos que Jesus Cristo nos serviu a despeito de toda a nossa vileza, egoísmo e pecado, nada que possamos ter que suportar dos outros esgotará a nossa determinação de servi-los por amor dele. Tá? Entendeu direitinho a mensagem? Essa foi direta no meu coração, tá? Então, avante! Avante, meus irmãos, né? Vamos servir a esse Deus maravilhoso, porque Ele nos amou primeiro. Ele nos amou primeiro, Ele veio aqui para nos salvar e para nos dar a vida eterna, tá? Ele foi até o final para que isso acontecesse e aconteceu. Ele veio para nos dar a vida e vida em abundância, a vida eterna.

Maravilha, hein? Tá aí mais uma mensagem com o Grupo Nazareno, Unidos. Tá? Se você mora na cidade de São Paulo, é isso mesmo, se você mora aqui na cidade de São Paulo, tá? Você precisa conhecer o apóstolo Paulo, tá? Tem muita gente. Tem muita gente que não sabe, não lembra disso, né? Não lembra. O apóstolo Paulo, é isso mesmo, tá? O prazer do sacrifício. Segundo Coríntios, na Bíblia, né? Segundo Coríntios, capítulo 12, versículo 15, relata. Eu, diz aí o apóstolo Paulo, eu de boa vontade me gastarei e ainda me deixarei gastar em prol de vossas almas. Está registrado, viu, o apóstolo Paulo? Já está registrado aqui. E eu falei na Rádio Paulista. Ai, que maravilha, né? Quando o Espírito derrama o amor de Deus em nosso coração, começamos resolutamente a identificar-nos com o interesse de Jesus Cristo pelas outras pessoas. É isso mesmo. Quando o Espírito derrama o amor de Deus em nosso coração, começamos resolutamente a identificar-nos com o interesse de Jesus Cristo pelas outras pessoas. E ele está interessado em todo tipo de pessoa. Isso mesmo, ele está interessado em todo tipo de pessoa. No trabalho cristão, não temos o direito de nos deixar conduzir por nossas simpatias pessoais, tá? No trabalho cristão, não temos o direito de nos deixar conduzir por nossas simpatias pessoais. Esse é um dos maiores testes do nosso relacionamento com Jesus Cristo. O prazer do nosso sacrifício está em darmos a vida por nosso amigo, não jogá-la fora, mas dá-la deliberadamente em favor dele e de seu interesse pelas outras pessoas. Não por uma causa, não, não por uma causa. Paulo gastou-se apenas com um objetivo, conquistar vidas para Jesus Cristo. O tempo todo ele atraía as pessoas para Jesus, nunca para si próprio. Fiz-me tudo para com todos, com o fim de, por todos os modos, salvar alguns. Quando alguém diz que precisa desenvolver uma vida santa a sós com Deus, passa a não ter mais nenhuma utilidade para os seus semelhantes. Entendeu isso? Hã? Aí, ó. Quando alguém diz que precisa desenvolver uma vida santa a sós com Deus, passa a não ter mais nenhuma utilidade para os seus semelhantes. Ele se coloca num pedestal distante das pessoas comuns. Paulo tornou-se uma personalidade sacramental, onde quer que fosse. Jesus Cristo servia-se de sua vida. Olha só, hein? Jesus Cristo servia-se de sua vida. Muitos de nós estão buscando seus próprios objetivos e Jesus Cristo não pode servir-se de nossa vida. Se nos entregarmos totalmente a Jesus, não temos mais objetivos próprios, não temos mais objetivos próprios. Paulo disse que sabia ser um capacho, sem contudo ressentir-se disso, porque a mola mestra da sua vida era a devoção a Jesus. É possível devotarmos-nos, não a Jesus Cristo, mas às coisas que nos emancipam espiritualmente. Essa não era a motivação de Paulo, não era a motivação de Paulo. Eu mesmo desejaria ser anátema, separado de Cristo, por amor dos meus irmãos. Estranho, extravagante, não é? Mas quando alguém ama de verdade, não é exagero falar dessa maneira. Paulo amava realmente Jesus Cristo. Essa não era a motivação de Paulo. Eu mesmo desejaria ser anátema, separado de Cristo, por amor de meus irmãos. Estranho, extravagante, não é? Mas quando alguém ama de verdade,
não é exagero falar dessa maneira. Paulo amava realmente a Jesus Cristo. Que maravilha! E você, meu irmão? E você, minha irmã? Ama Jesus Cristo de todo o coração, de todo entendimento? Como vai a sua vida com Ele, com esse Deus maravilhoso? Bom dia! 10 horas 13 minutos.

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1: Vou convidar você a se colocar de pé e abrir a sua Bíblia, se você trouxe. Em 1 Coríntios, capítulo 15. Nós lemos a partir do versículo 55. 1 Coríntios 15, a partir do 55, diz assim: Onde está, ó morte, a tua vitória? Onde está, ó morte, o teu aguilhão? O aguilhão da morte é o pecado, e a força do pecado é a lei. Mas graças a Deus que nos dá a vitória por meio de nosso Senhor Jesus Cristo. Você pode se assentar. Você tem medo da morte? Você tem medo da morte? Se você tem, não se culpe, porque ela dá medo mesmo. A morte é como uma serpente com duas presas afiadas, venenosas e letais. Todo mundo corre dela, o máximo que pode, mas no final ela sempre alcança. E quando alguém tenta lutar contra ela, quando ela alcança, até luta um pouco, valorosamente, mas no final ela finca suas duas presas e vence a sua vítima. É ou não é para dar medo? É assim que Paulo está retratando a morte, quando ele diz a respeito do seu aguilhão, o aguilhão da morte. Esse aguilhão da morte é como um ferrão de abelha ou como uma picada de uma serpente. A boa notícia é que Jesus veio em nosso socorro. E Ele arrancou as presas da morte. E não apenas arrancou as presas da morte, mas a tomou e a lançou para longe, muito longe, de modo que ela nunca mais vai incomodar os que são dele. E aqui é como se Paulo estivesse assim atrás de Jesus, atrás das costas de Jesus, protegido, olhando assim para a morte, já sendo tragada, e dizendo assim: onde está, ó morte, a tua vitória? Onde está, ó morte, a tua presa? Graças a Deus que nos dá a vitória por nosso Senhor Jesus Cristo. A minha pergunta é se você já veio para trás de Cristo. Se você já deu esse passo de fé e também, como Paulo, se escondeu atrás dele. Porque quando a gente faz isso, quando a gente dá esse passo de fé, mudam duas coisas. Duas coisas mudam. Quando você dá esse passo de fé e você se esconde atrás de Cristo, Primeiro, quando a gente faz isso, muda a nossa forma de viver. Porque é como se agora nós estivéssemos assistindo um filme pela segunda vez. Quando você assiste um filme pela segunda vez, o que acontece? As cenas vão passando diante de você e você ainda vai se envolvendo. Você já sabe o final, mas vai se envolvendo. Você sente, você se emociona, você sofre, mas lá no fundo você sabe, no final vai acabar tudo bem. Porque eu já assisti esse filme. Eu sei o final. A vida com Cristo é o mesmo. A gente vê as coisas que estão acontecendo hoje, no dia de hoje, a gente sofre. A gente se envolve, a gente se emociona, mas a gente não se desespera. Porque a gente vê o dia de hoje a partir do último. E isso faz toda a diferença. Porque quando a gente vê o mal prevalecendo na cena do agora, a gente olha para esse mal e a gente diz assim, essa pode ser a primeira cena, ou alguma cena do meio, mas não é a última cena da história desse filme. Porque Cristo, tudo que Ele fez por nós na cruz, a última cena da nossa história, não é a sexta-feira da paixão, é o domingo da ressurreição. E muda a forma como partimos. Porque sabemos para onde a gente vai, sabemos com quem a gente vai, e creio, boa parte de nós sabe quando vai. Porque quando se aproxima o dia, Deus avisa. E eu creio que eu tenho bases bíblicas para isso. Deus avisou Moisés, de forma que ele ouviu, sobe a este monte, ao monte Nebo, morrerás no monte ao qual subirás e serás reunido ao teu povo. Ele avisou Davi, de modo que Davi, no seu leito, pôde falar a seu filho Salomão, logo seguirei o caminho de todos os mortais, portanto, seja corajoso e age como homem. Ele avisou Jesus, de modo que Jesus disse aos seus discípulos, filhinhos, estarei convosco apenas mais um pouco. E ele avisou Paulo, que escreveu a Timóteo dizendo, quanto a mim, já estou sendo derramado como uma oferta de libação e o tempo de minha partida está próximo. Interessante, nas outras vezes que ele estava preso e a perigo de morte, ele dizia, estou em dúvida. Se devo partir ou ficar, partir é muito melhor porque estarei com Cristo, mas penso que para proveito vosso e fruto vosso ficarei. Mas aqui não, aqui ele já tem certeza. Deus o avisou. Agora, não pense você que quando os que são dele recebem o aviso dele, estes que são dele recebem esse aviso de Deus como uma notícia. Pelo contrário. Eu já contei aqui uma vez, pastoreei uma enfermeira. E ela que me deu esse testemunho. Numa manhã, ela visitando os leitos. Bom dia, senhora. Como está? E a senhora disse, maravilhosa. Essa noite, filha, Jesus disse, para mim que é hoje que ele vem me buscar. E não é que foi mesmo. A enfermeira diz que aquela senhora partiu na mais serena paz. Porque sabia para quem ia e com quem ia. Talvez alguém pergunte assim, mas se Jesus, pastor, venceu a morte, por que então ainda passamos pela morte? Porque a vitória de Jesus garante que vamos passar pela morte, mas só passar. Não vamos ficar nela. Assim como ele passou pela morte, mas ressuscitou, ele é agora para nós como um grande submarino, de modo que quem está nele vai chegar o dia que vai mergulhar nas águas da morte, nas profundezas desse oceano, que traga todo mundo quem mergulha nele sem Cristo. Mas nós vamos mergulhar em Cristo. E esse submarino vai mergulhar nas águas da morte e sair lá do outro lado, nas praias da vida. Essa é a mensagem da Páscoa cristã. Jesus Cristo venceu a morte, ressuscitou, vive para sempre. E aqueles que estão nele participam da sua vitória. A minha oração é que talvez você, que ainda não tenha vindo para trás de Cristo, venha, dê esse passo de fé, para que você possa dizer também como Paulo: onde está, ó morte, a tua vitória? Onde está, ó morte, o teu aguilhão? O aguilhão da morte é o pecado, e a força do pecado é a lei, mas graças a Deus que nos dá vitória por meio do nosso Senhor Jesus Cristo. A Ele a glória para sempre. Amém. Louvado seja o nome de Jesus. Convidar você a abrir a sua Bíblia em Marcos. Nós chegamos agora no versículo de número 16 do capítulo 1. Estamos lendo o Evangelho de Marcos sob perspectiva da igreja.

O coração humano não tem a capacidade de dar o amor que você precisa para ser feliz. A limitação do coração humano é grande, pois ele não pode fazer nada por si mesmo. Ele dependerá sempre de um outro coração que o ajude e que igualmente o ame, para que ele possa também ser feliz. Nessas condições, o coração humano está sempre sujeito às limitações de um outro, às vezes até mais frágil e muito mais carente que o nosso próprio coração, aumentando assim cada vez mais o círculo vicioso da infelicidade. Um carente procura outro carente. Um frágil se apoia em outro frágil, na esperança de que cada um dê ao outro a felicidade que ambos não têm. O resultado disso é a queda, pois estamos nos apoiando em algo sem sustentação em si mesmo. Da mesma forma, quando alguém quer fazer de nós a sua fonte de felicidade, colocando em nossas mãos a sua enorme necessidade de ser feliz, e nós, eu e você, que também estamos precisando desesperadamente de felicidade, nos sentimos confusos e impotentes. É nesse momento de angústia e solidão que devemos nos lembrar daquela frase: Jesus te ama. Sim, Jesus te ama, e com um amor que nasce não do coração humano, mas do coração de Deus. Ninguém pode te amar como Jesus te ama, simplesmente porque Jesus não tem amor. Ele é o amor, o verdadeiro amor, que não pode ser encontrado no coração humano, pois vem do alto, é espiritual, sobrenatural, sagrado. Jesus não esperou ser amado por você para também te amar. Ele já te ama, agora, ontem, amanhã e sempre. O seu amor divino não estabelece condições ou imposições para te amar. Jesus te ama como você é. Para ele você não é feio ou bonito, grande ou pequeno, branco ou negro, rico ou pobre, jovem ou velho. Pois Jesus não olha a sua aparência, mas ele vê o seu coração. E é ali, no seu coração, que ele quer habitar, para lavar as suas feridas, tirar toda a amargura, secar as suas lágrimas e limpar as cicatrizes da sua alma, porque você é importante demais para ele. O coração humano não tem culpa por ser limitado. Se alguém não deu a você a felicidade que você esperava, é porque ninguém pode dar aquilo que não tem. Mas quando você aceitar receber em seu coração esse amor que perdoa, esse amor que não cobra, esse amor que dá a paz, a alegria, o seu coração humano será transformado em um coração espiritual, pois nele habitará o amor de Jesus Cristo. Então você vai começar a olhar, a perdoar e a amar como Jesus.
E finalmente, você vai encontrar aquilo que tanto você procurava: a felicidade. Pois só o amor de Jesus Cristo tem a capacidade de dar tudo o que você precisa para ser feliz. Olha, ninguém pode te amar como Jesus te ama.

Meus irmãos, tende por motivo de grande gozo o passar-de por provações, sabendo que a prova da vossa fé desenvolve a perseverança. Ora, a perseverança deve concluir a sua obra, para que sejais maduros e completos, não tendo falta de coisa alguma. Se alguém de vós tem falta de sabedoria, peça a Deus, que a todos dá liberalmente, e assim ser-lhe-á dada. Bem-aventurado o homem que suporta a provação, porque depois de ter passado na prova, receberá a coroa da vida que o Senhor prometeu a quem o ama. Tiago 1, 2, 5 e 12.

0: Obrigado, Deus abençoe.
1: Vem cá.
2: Deixa eu só, em 30 segundos, dizer uma coisa para vocês. Você que está diante de algo impossível, você que está passando por um problema, uma dificuldade, quem sabe uma provação, uma dificuldade na sua vida, e você que está talvez quase desistindo do teu sonho ou já desistiu do teu sonho. Quando eu tinha 10 anos de idade, eu ouvi o quarteto pela primeira vez. Logo na primeira vez, no meu coração, a minha vontade foi: um dia eu quero cantar baixo. E não toque esse negócio. Não toca, por favor. E eu clamei a Deus. Com 10 anos de idade, a voz fininha de criança, eu pensei comigo: Senhor, quem sabe com 25 anos o Senhor me conceda esse privilégio de cantar baixo. E espero que o Senhor conceda o meu desejo. Deus ouviu minha oração. Quando eu tinha 15 anos, a minha voz começou a engrossar, para a honra e glória de Deus. E atendendo a minha oração, com 16 anos, eu fui convidado para cantar no Adventos. Quando o Dirceu foi embora para o Chile, eles me convidaram e realizei meu sonho. Antes do princípio, cantei no Adventos. E foi um privilégio, mas, acima de tudo, uma oração respondida. Entregue seus sonhos nas mãos de Deus. Amém.
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E foi assim que Deus mostrou seu amor por nós. Deu seu Filho único ao mundo para que pudéssemos ter vida. E o amor é justamente isto. Não fomos nós que amamos a Deus, Ele que nos amou primeiro. E hoje, através de Jesus, nossos pecados foram perdoados. 1 João 4.